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0: 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Entretanto, a gerência de Canal Beira e Ferragens e Companhia informa todos os interessados de que precisa de funcionário com experiência para atendimento ao

0: Vamos começar pelas camas. As camas que vão servir para os estudantes, especialmente os bolseiros do ensino superior, a partir da próxima semana, na maior parte dos casos, são novas residências universitárias que estão a abrir um pouco por todo o país e que foram construídas ao abrigo do PRR, o Plano de Recuperação e Resiliência. No Distrito de Bragança, uma das novas residências está em Mirandela, e integra o apoio aos estudantes da Universidade Politécnica de Bragança. São, de resto, 4 as novas residências nesta universidade, espalhadas por Bragança, Mirandela e por Chaves. 25 milhões de euros, com financiamento do Plano Nacional para o Alojamento do Ensino Superior e do Plano de Recuperação e Resiliência. No espaço de um ano, a capacidade de alojamento desta Universidade Transmontana aumentou de 430 para mais de 900 camas disponíveis, destinadas preferencialmente aos bolseiros, Fernando Pires.
1: As 4 novas residências de estudantes vão disponibilizar mais 500 camas até ao final deste ano. A residência Miratua, edificada no antigo hotel do Centro Urbano de Mirandela, onde está a Escola Superior de Comunicação, Administração e Turismo, terá capacidade para 60 camas. Em breve vai ficar pronta uma nova residência no campus da mesma escola, com 120 camas, um investimento superior a 9 milhões de euros. Em Chaves, já no distrito de Vila Real, onde funciona a Escola Superior de Hotelaria e Bem-Estar, a futura residência terá 120 camas, fruto de investimento de cerca de 7 milhões de euros. Em fase de conclusão está também a residência de estudantes em Bragança, a maior de todas, com capacidade para 200 camas, que vai custar 9,6 milhões de euros. As 4 novas residências vão permitir duplicar a oferta de alojamento estudantil, confirma o agora reitor da Universidade de Bragança e do Norte Interior, Orlando Rodrigues.
2: Com estas camas ficamos com à volta de 900 camas, um pouco mais, portanto, com as que tínhamos e com as que temos agora, mais do que duplicamos as camas que tínhamos disponíveis. E, portanto, ficamos à volta de 900 camas no total. Não cobre todos os alunos bolseiros que temos, fica longe disso ainda, não é? Mas já é uma ajuda substancial.
1: Orlando Rodrigues revela que tem havido um desajustamento entre a oferta e a procura, uma vez que houve um crescimento acentuado do número de alunos nos últimos anos, atingindo agora os 10 mil, admitindo que a escassa oferta levou mesmo à existência de alguns estudantes.
2: Havia alguma dificuldade, inclusivamente alguns estudantes que chegaram a desistir pela dificuldade em encontrar alojamento a preços que pudessem comprar. Né? Houve aí alguma dificuldade, os alunos cresceram muito, a oferta demorou algum tempo a ajustar e, portanto, houve aqui alguns anos em que se sentiu essa dificuldade. A oferta destas residências vem também equilibrar aqui um pouco o mercado, aumentando um pouco a oferta.
1: Orlando Rodrigues considera que as novas infraestruturas vão estabilizar o mercado de arrendamento local e apoiar os estudantes bolseiros que enfrentam dificuldades com os preços dos quartos, acreditando ainda que vão contribuir para colocar um referencial de qualidade no alojamento estudantil.
2: Estas residências foram feitas com base numa portaria que especifica muito rigorosamente as exigências, em termos os quartos propriamente ditos, mas também de infraestruturas de apoio, salas de estudo, salas para refeições. Portanto, infraestruturas de apoio, há aí condições ambientais do edifício, climatização, etc. Portanto, aí é muito restritiva relativamente a isso. Portanto, estas residências vêm também introduzir este padrão de qualidade no alojamento estudantil, que é importante ter acordo.
1: Este pode também ser um trunfo importante para trazer sustentabilidade ao novo estatuto, agora adquirido de universidade, afirma Orlando Rodrigues.
2: Elas já eram necessárias antes da mudança. Com a mudança continuam a ser necessárias, ou mais necessárias ainda, porque também se espera ampliar estudantes, em particular nas pós-graduações, e portanto ter boa oferta de alojamento é sempre também um grupo importante, né? Para captar estudantes, em particular nas fases mais avançadas das pós-graduações.
1: As 4 novas residências vão custar 25,6 milhões de euros, cerca de 18,8 milhões assegurados pelo Plano Nacional para Alojamento no Ensino Superior, IPRR, e os restantes 6,8 milhões assegurados pelo Orçamento da Instituição de Ensino Superior.
0: Trabalho do jornalista Fernando Pires, correspondente da TSF no distrito de Bragança, no caso de Mirandela, com um hotel, um antigo hotel, que foi agora reabilitado para servir de residência para estudantes. Em Braga, foi uma antiga fábrica que foi adaptada para se transformar na maior das residências estudantis de Portugal, com mais de 700 camas, de resto quase 800, 786. A inauguração está marcada para daqui a alguns minutos. O reitor da instituição, Pedro Areses, diz que a lotação está perto de esgotar, mesmo antes das portas abrirem, mas que nem todos os alunos vão entrar já para os quartos.
3: De acordo com a alocação que nós fomos fazendo, a maior parte dos quartos estarão alocados. Há aqui algumas dúvidas, enfim, de confirmação, mas eu diria que no curto prazo todos eles estarão alocados. Não totalmente, 786 camas, porque temos zonas da residência que tiveram, enfim, algumas alterações, estamos a alterar, por exemplo, algumas janelas e alguma caixilharia que verificamos que nem sempre funciona, e isso pode impedir um ou outro quarto, mas eu diria que no curto prazo teremos 786 camas funcionais e que serão alocadas.
0: São declarações ou explicações de Pedro Areses, que é o reitor da Universidade do Minho. A residência de Braga, na antiga Fábrica Confiança, foi construída pela Câmara Municipal de Braga, foi financiada em 29 milhões de euros pelo PRR. Um estudante bolseiro vai pagar 94 euros por mês num quarto duplo, 150 se ficar sozinho. Os não bolseiros pagam 213 euros se ficarem com o quarto só para ele e 163 se partilharem quarto. A subida das taxas de juro na zona euro vai mesmo acontecer hoje, tudo indica, a confirmarem-se as expectativas de todos os analistas e os sinais que foram sendo dados por Christine Lagarde, presidente do Banco Central Europeu. A reunião de política monetária do Conselho de Governadores do Banco Central Europeu começou ontem em Berlim. Os resultados são conhecidos há 1h15 na conferência de imprensa de Christine Lagarde e tudo indica que pelo menos um aumento de 25 pontos base deve acontecer, tal como já aconteceu no dia 11 de junho. A dúvida é perceber se é mesmo só isto, ou mesmo se vão ser já anunciadas novas mexidas nos meses que se seguem até ao final deste ano. A guerra não parou, as mercadorias estão ainda condicionadas pelos obstáculos que surgem na zona do Golfo e especialmente no Estreito de Hormuz. Os preços continuam a subir. A inflação na zona euro subiu de 2,8 em junho para 3,3 em agosto. E por isso não há mesmo outro cenário que

0: não seja a nova subida das taxas de juros diretoras da zona euro. Atualmente estão em 2,25% nos depósitos e em 2,4% para as operações de taxa fixa de refinanciamento interbancário. O mercado bancário, que entretanto já antecipou estas subidas, a Euribor está esta semana a 2,6% para alterações a 3 meses, 2,7% para revisões semestrais e 3,1% para a taxa anual. A Câmara Municipal de Lisboa foi condenada a pagar 463 mil euros pelo caso Rússia Gate, é o que diz o Diário de Notícias esta manhã. Vale a pena lembrar que inicialmente o Tribunal Administrativo tinha decretado uma multa de 1 milhão de euros, agora está em menos de metade, foram descontadas 40 contra-ordenações que entretanto prescreveram e a Câmara Municipal de Lisboa continua condenada a pagar esta compensação. Este é um caso que rebentou quando, durante o mandato de Fernando Medina, dados de ativistas anti-Putin organizaram uma manifestação pró-Alexei Navalny. Foram enviados os dados desses manifestantes para organizações russas. A Câmara recorreu várias vezes desde a primeira condenação. O valor tem baixado, mas o Diário de Notícias cita hoje um advogado que defende a autarquia neste processo e que diz que o processo ainda não está terminado. O relator do Parlamento Europeu para os setores culturais e criativos, o eurodeputado social-democrata Hélder Sousa Silva, defende que os autores e criadores devem beneficiar economicamente quando as obras são usadas pelos sistemas de inteligência artificial. O eurodeputado considera que a tecnologia só será sustentável se preservar os direitos de quem produz os conteúdos que a alimentam. Hélder Sousa e Silva afirma que a União Europeia, que na União Europeia a discussão começa a convergir nesse sentido. O eurodeputado garante que o relatório que está a preparar no Parlamento Europeu vai precisamente incorporar as preocupações apresentadas pelo setor em matéria de proteção dos criadores. Um documento deverá servir de base a uma posição parlamentar de Estrasburgo sobre a relação entre a inteligência artificial, a criação cultural e os direitos de autor. E nessa matéria, Hélder Sousa Silva traça uma linha vermelha.
1: O respeito pelos autores é sagrado. E por isso mesmo, esse já vai estar refletido dentro do nosso relatório, e eu penso que as associações representantes do setor, que também vão estar listadas, todas aquelas que nós ouvimos, podem estar tranquilas que isso vai ser uma realidade. E eu espero também que a Comissão siga essa orientação, porque, de facto, a inteligência artificial sem dados vale zero. E por isso mesmo, aqueles que produziram e que são os autores têm que ser totalmente respeitados.
0: 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A primeira noite da convenção intercalar do Partido Republicano em Dallas, no estado do Texas, deu vários anúncios de Donald Trump. O presidente dos Estados Unidos quer acabar com a guerra contra o Irão poucos dias depois das eleições intercalares de 3 de novembro e quer dar $5,000 a cada adulto norte-americano se os republicanos ganharem as eleições intercalares de 3 de novembro.
2: Se os republicanos ganharem, vocês também ganham $5,000. Será chamado o dividendo Trump. São $5,000 para cada adulto. A única condição é que este dividendo tem de ser gasto nos Estados Unidos da América.
0: Está dito, foi ontem em Dallas, a convenção intercalar do Partido Republicano continua para juntar vontades de forma a contrariar a tendência demonstrada pelas sondagens e que aponta para dificuldades dos republicanos em renovarem as maiorias no Congresso dos Estados Unidos. Estamos na véspera dos 25 anos dos atentados do 11 de setembro e hoje estarei em Lisboa um musical baseado numa história verídica que está ligada a esta tragédia, o maior ato de terrorismo em território norte-americano. há 25 anos, os ataques contra as Torres Gêmeas, o Pentágono e contra diversos aviões mataram mais de 3 mil pessoas nos Estados Unidos. A história deste musical passa-se em Gander, uma pequena cidade do Canadá que acolheu milhares de passageiros que foram desviados dos Estados Unidos na sequência dos ataques. O musical chama-se Come From

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1: Bom, começamos já pelo JN Jornal de Notícias. Pensionistas juntam em dezembro novo bónus, subsídio de Natal e reforma, suplemento extraordinário chega a mais de 2 milhões de pessoas, pagamento adicional entre 100 e 200 euros para quem ganha até 1.611. Morte de 93 cães em Canis de Santo Tirso fica sem culpados. Tribunal absolve 5 acusados de 200 crimes de maus-tratos. Combustíveis, governo anuncia ajudas, mas recusa baixar impostos. Instituições sociais, transportes e bombeiros vão ter apoios. Gaia, obras do metro, põe escola António Sérgio em perigo. Liga dos Campeões, Leão mostra dentes ao Galatasaray e entra autoritário na selva dos milhões. Futebol Clube do Porto, Diogo Costa, Imperial, igualou melhor noite europeia frente ao City. Moreirense 0, Benfica 4, trocado por miúdos, Prestiani e Celso Group, endiabrados, coloriram uma goleada encarnada. Do JN passamos para o Público, títulos em destaque na edição de hoje. Saúde, tarefeiros resistem a assinar contratos, atraso do governo dificulta a vida a hospitais. Operação Marquês, corrupção ligada a Val do Lobo, pode ter prescrito, mas juíza ainda não o reconhece. Habitação, Bruxelas propõe regras para travar alojamento local. Orçamento do Estado, IRS e bónus nas pensões retiram margem para negociações. Sérgio Rangoni, todos os artistas querem vir a Lisboa. Novo diretor de artes performativas do CCB quer diversificar públicos. Liga dos Campeões, Sporting entra a ganhar na Europa com uma reviravolta. Finalmente passamos pelo DN Diário de Notícias. Recuperação, 11 anos depois, Câmara de Cascais não desiste de comprar Autódromo do Estoril. Tech, Apple lança iPhone Duo, o primeiro dobrável da marca. Câmara de Lisboa condenada a pagar 463 mil euros pela Russia Gate. SNS, reforço de quadros previsto até 2028, é inferior ao do ano passado. Alemanha, Merz compara planos de remigração da AfD à limpeza étnica. Parlamento, audição reforça a discórdia entre governo e Tribunal de Contas. Polémica, governo diz que a fiscalidade dos combustíveis é importantíssima para financiar SNS e educação. Espaço, o que vemos daqui é que a Terra não tem fronteiras, está unida. 10 horas 17 minutos, foi a revista de imprensa. Muito bom dia.

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10 horas 27 minutos. Bom dia, hora informativa até às 11, edição da manhã. Ficou para trás a revista da imprensa, avança dentro de poucos minutos a informação com Veríssimo Santos.

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1: A Expo Demo abre a porta a 4 dias de festa em Moimenta da Beira. A Namoura, os Dama, o Wetbed Gang e a Toa são alguns dos nomes em cartaz numa edição que junta música, gastronomia, cultura e produtos da região. Há música até de madrugada, gastronomia, produtos regionais, exposições e atividades culturais. Durante 4 dias, Moimenta da Beira volta a receber a Expo Demo, um certame que chega este ano à 15ª edição e que mantém a maçã como uma das principais imagens da feira. Abre portas às 18 horas de quinta-feira, a inauguração oficial está marcada para sexta-feira à mesma hora e contará com a presença do Ministro da Agricultura e Mar, José Manuel Fernandes. A cerimónia será acompanhada pela atuação da Banda Filarmónica de Moimenta da Beira. A programação musical começa logo na noite de abertura, quinta-feira. Antes de passarem em palco os À Toa, será a vez de os 10 Passitos Dance Studio e da Dança Criativa Movimento Associação, e a noite depois prolonga-se com os DJ Ricky Nunes e Ruse. Na sexta-feira, a música regressa depois da sessão oficial de inauguração. A Orquestra Sem Notas abre a programação, seguindo-se a Namoura. A noite continua com o Missy Miles, DJ Pedro Costa e DJ Keitas, e no sábado concentrará então vários nomes mais conhecidos do cartaz, como sejam os Dama e o Wetbed Gang, que vão subir a palco. E estando o resto da noite entregue aos DJs Piratas e o DJ Ricardo Abreu, que assegurarão essa programação. A música divide contudo o protagonismo com uma proposta de outro género, Dragon Time, um espetáculo de teatro aéreo da companhia francesa Elixir. A componente cultural estende-se a outros pontos da programação. O 6º Festival de Estátuas Vivas volta a integrar o programa, levando para as ruas da vila uma iniciativa que combina performance e espaço público. A maçã, que está na origem da identidade da Expo Demo, mantém uma presença central. As tradicionais provas de maçãs e vinhos voltam a permitir conhecer diferentes produtos associados ao território e à produção local, num programa que procura aproximar produtores e visitantes. A dimensão económica é outro dos eixos da feira. A área de expositores reúne empresas, produtores, associações e instituições locais e regionais. Também a gastronomia ocupa um lugar próprio. As tasquinhas voltam a fazer parte da Expo Demo, com pratos e produtos regionais a integrarem a oferta durante os 4 dias. O domingo começa com a 27ª Rota das Terras do Demo, uma iniciativa que combina desporto e descoberta. Durante a tarde, a Expo Demo recebe, então, no domingo, o programa televisivo Domingão, que encerrará os 4 dias de programação em Moimenta da Beira, da Expo Demo. Sernancelho recebeu os professores e a comunidade educativa no arranque do ano letivo e reafirmou o compromisso com a educação de qualidade nas escolas do concelho. O município de Sernancelho, a Escola Básica e Secundária Padre João Rodrigues, a Escola Profissional de Sernancelho e o Conservatório de Música Regional de Freirim receberam a 8 de setembro no Salão Nobre os professores, assistentes técnicos e operacionais que neste ano letivo serão responsáveis pela educação das crianças e jovens do concelho. Qualidade, diferenciação e rigor foram os pedidos feitos pelo Presidente da Câmara, Carlos Santos, que reconheceu o papel fundamental dos profissionais da educação na preparação desta geração de alunos e na criação das bases que os distinguirão no futuro. Na sessão intervieram também o Vereador da Educação, Paulo Pinto, a Diretora do Agrupamento de Escolas, Fátima Correia, a Diretora da

Escola Profissional de Sernancelho, Ana Chaves, e o Presidente do Conservatório Regional de Música de Ferreirim, Frederico Paes, que partilharam com os presentes diferentes perspectivas sobre a educação, a formação e a importância da colaboração entre as várias instituições do Conselho, defendendo uma escola focada nos alunos, promotora do envolvimento da comunidade e disponível para acolher todos os desafios que lhe são formulados. Apoio de 12 milhões de euros visa viticultores do Douro que vivem da venda de uva e não escoem a produção. O apoio extraordinário de 12 milhões de euros destinado aos viticultores do Douro que vivem da venda da uva e não escoam a produção é financiado pelo Programa Orçamental Agricultura e Mar e Dotação do Ministério das Finanças. A medida foi aprovada no Conselho de Ministros de sexta-feira e foi publicada em Diário da República, mas a sua operacionalização vai ser explicada em portaria, ainda a divulgar pelo Ministério da Agricultura. O Governo quer assegurar na campanha vitivinícola de 2026-2027, que está em curso, a implementação de uma medida de apoio excepcional ao rendimento dos viticultores, que em resultado das atuais condições de mercado não disponham de possibilidade de escoamento da sua produção. E justifica que, nos últimos anos, a evolução dos mercados vitivinícolas internacionais, associada à diminuição do consumo em diversos mercados tradicionais, originou uma crescente pressão sobre o setor vitivinícola duriense, traduzida na acumulação de existências vínicas e na dificuldade de escoamento de parte da produção. Esta realidade tem produzido impactos significativos no rendimento dos viticultores da região de Marcada do Douro, particularmente daqueles cuja atividade depende predominantemente da produção e venda de uvas, comprometendo a sustentabilidade económica de numerosas explorações vitícolas e colocando desafios acrescidos à preservação da paisagem classificada do Alto Douro Vinheteiro. A crise no Douro agravou-se nesta vindima, com os viticultores a queixar-se de que não têm compradores para as uvas e outros a conseguirem escoar apenas a produção destinada ao vinho de benefício, a quantidade de mosto que cada produtor pode destinar à produção de vinho do Porto e a criticarem também o baixo preço pago pela uva. Os operadores apontam para as quebras nas vendas de vinhos. O apoio extraordinário é também justificado pelas especificidades da região de Marcada do Douro, onde os custos de produção são mais elevados do que em outras regiões vitivinícolas, bem como a orografia e as vinhas em socalcos que caracterizam o património classificado pela Unesco há 25 anos. Na resolução publicada, o Governo autoriza o Instituto dos Vinhos do Douro e do Porto, IVDP, a realizar despesa até ao montante máximo de 12 milhões de euros, não sujeito ao imposto sobre o valor acrescentado, o IVA. Estabelece ainda que o apoio é financiado pelo Programa Orçamental Agricultura e Mar, no montante de 9 milhões de euros, e pela dotação centralizada do Ministério das Finanças, no montante de 3 milhões de euros, através de verbas a inscrever no orçamento do IVDP e de alocação proporcional nos anos 2026 e 2027 em função da distribuição de existências da campanha. É ainda solicitado ao IVDP, em conjunto com as entidades representativas da produção e do comércio da região de Marcada do Douro, a apresentação até 31 de dezembro de 2026 de uma proposta de modelo de criação e governação de um fundo de sustentabilidade da região de Marcada. Pretende-se que seja este um instrumento permanente de financiamento autónomo orientado para a gestão de excedentes de produção, a estabilização do mercado e a sustentabilidade económica da fileira vitivinícola, eliminando a necessidade de intervenções públicas extraordinárias. No entanto, a criação deste fundo de sustentabilidade depende da prévia demonstração da existência de receitas próprias suficientes que assegurem a sua sustentabilidade financeira. Liga dos Bombeiros critica forma e modelo de pedido de demissão do presidente da escola. A Liga dos Bombeiros Portugueses criticou a forma e o modelo como o presidente da Escola Nacional de Bombeiros apresentou a demissão, considerando que revela bem o seu caráter e como trata as instituições. A forma e modelo como presidente da direção da Escola Nacional de Bombeiros apresentou a sua exoneração, interrompendo o mandato e a utilização do espaço da Escola Nacional de Bombeiros para fazer difundir uma carta sem que previamente tenha falado com os representantes dos associados da Escola Nacional de Bombeiros, revela assim o seu caráter e a má forma como trata as instituições que votaram favoravelmente a proposta para a sua designação. Assim escreve a Liga de Bombeiros Portugueses numa publicação nas redes sociais. O Presidente da Escola Nacional de Bombeiros apresentou a demissão devido à falta de tranquilidade, previsibilidade e estabilidade necessárias para as funções e acusou o Presidente da Liga dos Bombeiros Portugueses de ameaça e chantagem.

0: Uma carta enviada à Presidente da Mesa da Assembleia Geral da Escola Nacional de Bombeiros, a que a Lusa teve acesso, Lídio Lopes renuncia ao cargo a partir de 1 de outubro, referindo que está impedido de continuar a desempenhar as funções por considerar que a partir de agora não haverá a tranquilidade, a previsibilidade e a estabilidade necessárias ao exercício de uma função que, pelas suas características, tem contornos muito especiais. A Liga de Bombeiros Portugueses sustenta que o local próprio para apresentar carta de demissão é a Assembleia Geral e não o espaço público, e garante que vai continuar a defender os bombeiros sem qualquer interesse pessoal de qualquer de seus membros. A Escola Nacional de Bombeiros irá continuar a desenvolver as atividades de formação dos bombeiros e da população em geral, no superior interesse dos cidadãos e na prosecução das atividades de proteção e socorro. O Governo aprova apoios ao gasóleo agrícola e aos pescadores. O anúncio do prolongamento ao apoio agrícola em 10 cêntimos, que tinha vigorado até 30 de junho e agora será prolongado até final do ano, foi feito na terça-feira pelo Primeiro-Ministro Luís Montenegro no debate da moção de censura ao Governo e será concretizado hoje. O Governo vai aprovar em Conselho de Ministros o prolongamento dos apoios ao gasóleo agrícola até final do ano, numa despesa estimada em 15 milhões de euros, bem como ajudas ao setor da pesca. De acordo com fonte do Executivo, na reunião do Conselho de Ministros em Bragança, será alterado o decreto-lei aprovado no final de março e que criou apoios excepcionais e temporários de compensação pela escalada do preço dos combustíveis verificada em consequência do conflito no Médio Oriente. O anúncio do prolongamento ao apoio agrícola em 10 cêntimos, que tinha vigorado até 30 de junho e agora será prolongado até final do ano, foi feito pelo Primeiro-Ministro Luís Montenegro no debate da moção de censura ao Governo e será então agora concretizado. De acordo com a mesma fonte, são elegíveis as atividades agrícolas e florestais e os montantes financeiros serão pagos pelo Orçamento do Estado, prevendo-se uma nova despesa superior a 15 milhões de euros. Também os pescadores serão apoiados através do MAR 2030, um programa operacional que aplica os fundos do FEAMPA, Fundo Europeu dos Assuntos Marítimos, das Pescas e da Aquicultura. O setor de pesca dispõe de 13 milhões de euros para compensar o aumento do custo dos combustíveis, refere a fonte governamental. O Ministério da Agricultura e Mar comunicou, a 4 de setembro, a abertura de um novo aviso com uma dotação global de 18 milhões de euros destinado aos setores da pesca, da aquicultura e da transformação e comercialização do pescado.
1: Foi a informação regional com Veríssimo Santos.

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Bom, e fica por aqui esta edição da manhã da Hora Informativa na sua rádio. Logo mais a segunda edição, quando forem 18 horas. Já a seguir, Espaço do Ouvinte, edição da manhã entre as 11 e o meio-dia.

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2: Bom, tudo apostos para esta edição da manhã, primeira de duas para esta quinta-feira, 10 de setembro, do Espaço do Ouvinte, aqui na sua rádio. Uma hora inteiramente sua, onde você liga para pedir o tema da sua preferência e deixar a sua mensagem, a sua dedicatória. 254-582-544. A frase, Restaurante Casa Nova Lapinha, comida com sabor e tradição. Ora, bom dia.
7: Ora, então, muito bom dia, amigo António.
2: Primeira viagem desta manhã para Gondomar Tarouca.
7: Exatamente, é isso mesmo.
2: É o Jorge.
7: É mesmo.
2: Vamos ouvir o quê, Jorge?
7: Vamos ouvir o Elis Nascimento.
2: Vamos a isso e dedicamos a quem?
7: Também será a família, Manuela, Márcio, Lucas, Glória, e aqui para ti e para a Cristina, e aqui para os meus colegas da Apanha.
2: Muito bem, vamos à frase.
7: Restaurante Casa Nova Lapinha, comida com sabor e tradição.
2: E disse muito bem. Um abraço, Jorge, bom trabalho. Até à próxima, obrigado.
7: Até uma próxima.
2: E Lídio Nascimento com a mulher mais bela.

0: Ora, muito bem, Lídio Nascimento com a mulher mais bela. 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Ora, muito bom dia.
1: Oi, Riba, bom dia, amigo Antônio Rocha, como está?
0: Tudo certo. E o Fernando Hipervelha também, bem disposto?
2: Estou a fazer cestas.
0: Sim, senhor, muito bem. Vamos ouvir o quê?
1: Agora estou muito trabalhador.
0: Faz bem, de vez em quando é bem, é bom, vamos embora.
1: Vamos ouvir uma musiquinha da Marisa.
0: Uma música da Marisa para dedicar a quem?
1: Olha, para mim e para si, e para a Dona Cristina, para o Lisboa Panela e seu marido, a sua família, e para o senhor de vida, para o senhor Aníbal de Valdos, também para ele e sua esposa. E olha, ficamos por aqui hoje, para outro dia a mais.
0: Muito bem, vamos à frase.
1: Restaurante Casa Nova Lapinha, com comida, um disco.
0: Com sabor?
1: Com sabor e tradição.
0: É isso mesmo, está dito, Fernando, está dito. Obrigado. Um abraço e bom trabalho aí com as cestas.
1: Tchau, bom dia, obrigado.
0: Até amanhã, obrigado.
1: Tchau.
0: Marisa, há uma música do povo.

0: Há uma música do povo, Marisa. São os primeiros minutos da edição da manhã do Espaço do Ouvinte. 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Olá, bom dia.
1: Bom dia, Sr. António. Está tudo bem?
0: Sim, senhor. E com a cidade aí por Sernancelha?
1: Também andando devagar.
0: Isso, devagarinho e bem. Hein?
1: Vamos lá. Se vai,
0: o que é devagar. Que vamos ouvir hoje, minha amiga? Diga-me.
1: Jorge Loureiro, do Seu Consigo Ver.
0: Para dedicar a quem?
1: O meu marido, as minhas filhas, gente, netas, Elisete Veiga, marido e filha, Sr. Alberto Rabito, esposa, filha, gente, netas, e para a Cimaria do Céu do Tânio, o Tânio Alfredo, esposa e filhos e netos, e filhos, e para vocês aí na rádio um bom dia de trabalho. E para
0: sim, senhor. Muito bem. Alfredo. Vamos ao que falta.
1: Restaurante Casa Nova Lapinha, comida com sabor e tradição.
0: É isso mesmo. Obrigado, Cidália, até amanhã.
1: Obrigado, senhor António, e para a Cristina, um beijão.
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0: Estou no céu e daqui consigo ver com o Jorge Loureiro, 11 horas 17 minutos, dos pratos tradicionais às especialidades da casa. 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Ora, bom dia.
1: Ora, bom dia, Sr. António Rocha.
0: Ondina e Alvite.
1: É, sim, senhor.
0: Muito bem, hoje vamos ouvir?
1: Olha, Leandro Coração de Luto.
0: Para dedicar a quem?
1: Olha, vai para a Dona Isaura, vai para a Gabi de Leomil, para a Ana Bela, para a Rosairinha de Lamego, para o Diolindo, Rodrigo Malagoia e a Cássio. E agora vamos à frase. E para vocês aí, para você e para a Cristina.
0: Obrigado.
1: Vamos à frase. Restaurante Casa Nova Lapinha, comida com sabor e tradição.
0: Isso mesmo, está tudo dito. Obrigado e até amanhã. Obrigado.
1: Até amanhã, se Deus quiser. Obrigado a eu.

0: Bom, Leandro, meu coração está de luto. Já temos alguém do outro lado, já lá vamos. 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Ora, bom dia.
1: Bom dia.
0: Com quem falo?
1: Márcio em Gondomar Tarouco.
0: Ora, muito bem. Mais perto agora, não é, Márcio?
1: É, agora mais perto.
0: Sim, senhor. E o que é que vamos ouvir?
1: Jorge Ferreira Asviato.
0: Para dedicar-se?
1: Jorge, Lucas, você na rádio, toda a minha família e aos meus colegas de trabalho.
0: A frase?
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0: Está dito. Um abraço e até à próxima. Obrigado.
1: Um abraço.

0: Ora, muito bem, o Jorge Ferreira com as Beatas. Daqui a pouco dobramos os primeiros 30 minutos nesta edição da manhã do Espaço do Ouvinte aqui na sua Rádio Ribatávora. Já vamos atender mais um ouvinte, mais um pedido. 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Casamentos, batizados, comunhões, aniversários, convívios. 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Vamos saber quem está do outro lado. Olá, bom dia.
1: Olá, muito bom dia, amigo António.
0: Ora, bom dia, com quem falo?
1: A Maria da Conceição, que está em Lisboa ainda.
0: Sim, senhor. Vamos ouvir o quê?
1: Um conjunto de Maria Albertina.
0: Para dedicar a quem?
1: Aos meus filhos, noras, netos e bisnetos, à minha filha, meu genro e meu neto aqui, a quem me escuta em Vila Xambaveira, para todos os doentes, amigos e familiares que estejam a ouvir. Para a Dona Isaura, para a Dona Dina e Dondina, para o Morte, para toda a família dele e para o, António, para o Sr. António Ramos de Roncol. E para os amigos e amigos que derem ouvir para quem anda na fruta.
0: Sim, senhor.
1: E para
0: vamos...
1: a Dona Isaura e para a Cristina.
0: Obrigado. Ora, a frase.
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0: Estamos conversados. Até à próxima. Obrigado.
1: Bom dia.

0: Bom, estamos a entrar na última meia hora. Ligue e peça o tema da sua preferência, espaço do ouvinte, até ao meio-dia. 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Ora, bom dia!
1: Bom dia, minha alegria!
0: Ora, bom dia, Paula, em Lisboa.
1: Isso, agora em Oeiras.
0: Para ser mais preciso.
1: Exatamente.
0: Sim, senhor, muito bem. Vamos ouvir o quê, Paula?
1: Olha, Tony, gostava de ouvir o Marco Paulo.
0: Sim.
1: Na hora do adeus, para
0: muito
1: dedicar
0: bem
1: à minha mãe, para os meus filhos, para ti, para a minha Cristininha, a Gabi, Gina, Maria Loureira, a minha prima Fernanda e a prima Rosa, e toda a gente, ele e o meu, que me esteja a ouvir. E agora vamos à frase. Restaurante Casa Nova Lapinha, comida com sabor e tradição.
0: É isso mesmo. Obrigado, Paula.
1: Um beijinho
0: para vocês.
1: Muito grande.
0: Até à próxima.
1: Um
0: obrigado.
1: Beijinho. Beijinhos.

0: O Marco Paulo na hora do adeus, não digas nada. 25 minutos para o meio-dia. É o espaço do ouvinte na sua rádio, até bem perto do meio-dia, edição da manhã, com o patrocínio do restaurante Casa Nova Lapinha, em Moimenta da Beira. 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Já temos mais um ouvinte. Ou melhor, tínhamos mais um ouvinte, mas entretanto já não está por lá. Isto quer dizer o quê? Quer dizer que a linha ficou desimpedida, livre para si. Liga agora e consegue falar comigo e pedir o tema da sua preferência. Ora aí está. Bom dia.
1: Bom dia, António.
0: Bom dia, bom dia. Com quem falo?
1: Com a Manuela em Mondim.
0: Ora, muito bem, o que é que vamos ouvir, Manuela?
1: Olha, vamos ouvir Belito Campos, Liga para o Belito.
0: Para dedicar a quem?
1: Dedicar às filhas, às netas, ao filho Miguel, ao marido e aos erros, ao Jorge Gondomar, para vocês na rádio, com um beijinho e um bom dia de trabalho.
0: Muito obrigado, a frase...
1: Casa Nova Lapinha, comida com sabor e tradição.
0: Está com tudo dito e bem dito. Muito obrigado.
1: Obrigada.
0: Até à próxima, Manuel. Obrigado. Belito Campos, liga para o Belito.
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0: Belito!
1: Isso mesmo, Belito Campos com Liga para o Belito, últimos 20 minutos, aproxima-se a hora do almoço, quer uma sugestão, quer uma proposta, Restaurante Casa Nova Lapinha, em Moimenta da Beira. Olá, bom dia!
2: Bom dia, Tony!
1: Agostinho em Vide!
2: Em Vide!
1: Que vamos ouvir?
2: Jesus de Nazaré!
1: Nádia e Sameiro, muito bem, para dedicar a quem, Agostinha?
2: Vou dedicar aqui a Mimi, aos Amanele, ao João e à Teresa e à Emília. E aqui para o Fernando Parabélia, que ainda ouviu um bocado, e para a esposa dele e para a Dona Ludina. E hoje por aqui está tudo.
1: E amanhã mais, é isso mesmo.
2: Para a malta de vida.
1: Certo, vamos à frase.
2: Vamos à ajudinha.
1: Restaurante Casa Nova Lapinha.
2: Restaurante Casa Nova Lapinha.
1: Comida com sabor
2: comida
1: e tradição.
2: Comida com sabor e tradição.
1: Obrigado, até amanhã.
2: E para ti e para a Cristina.
1: Obrigado.
2: Tchau.

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1: Bom, e vamos avançando para os instantes finais da edição da manhã do Espaço do Ouvinte. Muito bom dia.
2: Bom dia.
1: Bom dia, com quem falo?
2: Sou Fernanda Dopnella.
1: Muito bem, Fernanda, vamos ouvir o quê?
2: Uma música dos Amigos da Rio Gato.
1: Certo, para dedicar a quem?
2: Para os homens que estão lá a trabalhar comigo na plataforma, e para as minhas colegas, e para ti e para toda a gente.
1: Muito bem, vamos à frase.
2: Uma ajudinha, por favor.
1: Restaurante Casa Nova Lapinha.
2: Restaurante Casa Nova Lapinha.
1: Comida com sabor e tradição.
2: Comida com sabor e tradição.
1: Muito obrigado, Fernanda. Bom trabalho para vocês. Até à próxima. Obrigado.
2: Até à próxima.

0: Ora, muito bem, escutávamos então o grupo de concertinas Amigos de Rio Dados com a Mulher Portuguesa. Estamos quase a fechar a edição da manhã. 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Ora, muito bom dia.
1: Bom dia.
0: Com quem falo?
1: Com a Paula.
0: Do Seixo.
1: Do Seixo, isso mesmo.
0: Vamos ouvir o quê?
1: Tony Carreira.
0: Para dedicar a quem?
1: Ao meu neto na Suíça, ao Rafael, às minhas filhas na Suíça, às minhas irmãs na Alemanha e à minha família em Frixinho.
0: A frase?
1: Uma ajudinha, se faz favor.
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0: Muito obrigado. Até à próxima, Paulo.
1: Obrigada,
0: obrigado.
1: Bom dia. Obrigada.

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Fechamos a edição da manhã do Espaço do Ouvinte. Quem não conseguiu participar de manhã, poderá fazê-lo na edição da tarde logo mais, a partir das 16. Um bom dia, uma boa quinta-feira, bom almoço, um abraço.

0: 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Muito boa tarde, é meio-dia. 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
0: 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Entretanto, a gerência de Canal Beira e Ferragens e Companhia informa todos os interessados de que precisa de funcionário com experiência para atendimento ao balcão.
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0: Muito boa tarde, são 13 horas.
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0: Boa tarde, são 14 horas.
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Entretanto, a gerência de Canal Beira e Ferragens e Companhia informa todos os interessados de que precisa de funcionário com experiência para atendimento ao balcão. 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

0: Boa tarde, são 15 horas.
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Ora então, para todos, muito boa tarde, sejam bem-vindos ao Espaço Musical 1516, hoje com António Rocha a fazer-lhe companhia. É destaque, dentro de alguns minutos, a informação com Veríssimo Santos. Rock in Rio, Turismo Portugal, lança 8 discos com sons do país. O criador do Rock in Rio desafiou os governos de Portugal e do Brasil a investirem em conjunto no mercado dos festivais. Diz que não são apenas festas, mas também motores da economia. Vizinhos e à Toa, na próxima vida, depois Carolina Deslandes com Bebcat Ouro.

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O Coliseu do Porto tem reforço de 2 milhões de euros para obras. A reabilitação do Coliseu do Porto vai contar com o reforço de 2 milhões de euros, sendo que o anúncio foi feito pelo Ministro da Economia e Coesão Territorial numa visita à histórica Sala de Espetáculos, que passa agora pela primeira intervenção do fundo em 85 anos de existência. Os Relíquia a fechar a primeira sequência da tarde, outra viagem. São também já os primeiros 15 minutos deste espaço musical até às 16. Daqui a pouco chega o Veríssimo Santos com a informação.

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1: A Expodemo abre a porta a 4 dias de festa em Moimenta da Beira. A Namoura, os Dama, o Wetbed Gang e à Toa são alguns dos nomes em cartaz numa edição que junta música, gastronomia, cultura e produtos da região. Há música até de madrugada, gastronomia, produtos regionais, exposições e atividades culturais. Durante 4 dias, Moimenta da Beira volta a receber a Expodemo, um certame que chega este ano à 15ª edição e que mantém a maçã como uma das principais imagens da feira. Abre portas às 18 horas de quinta-feira, a inauguração oficial está marcada para sexta-feira à mesma hora e contará com a presença do Ministro da Agricultura e Mar, José Manuel Fernandes. A cerimónia será acompanhada pela atuação da Banda Filarmónica de Moimenta da Beira. A programação musical começa logo na noite de abertura, quinta-feira, antes de passarem em palco os À Toa. Será a vez de os 10 Passitos Dance Studio e da Dança Criativa Movimento Associação e a noite depois prolonga-se com os DJ Ricky Nunes e Ruse. Na sexta-feira a música regressa depois da sessão oficial de inauguração. A Orquestra Sem Notas abre a programação seguindo-se a Namoura. A noite continua com o Missy Miles, DJ Pedro Costa e DJ Keitas e no sábado concentrará então vários nomes mais conhecidos do cartaz, como sejam os Dama e o Wetbed Gang, que vão subir a palco, e estando o resto da noite entregue aos DJs Piratas e o DJ Ricardo Abreu, que assegurarão essa programação. A música divide, contudo, o protagonismo com uma proposta de outro género, Dragon Time, um espetáculo de teatro aéreo da companhia francesa Elixir. A componente cultural estende-se a outros pontos da programação. O 6º Festival de Estátuas Vivas volta a integrar o programa, levando para as ruas da vila uma iniciativa que combina performance e espaço público. A maçã, que está na origem da identidade da Expodemo, mantém uma presença central. As tradicionais provas de maçãs e vinhos voltam a permitir conhecer diferentes produtos associados ao território e à produção local, num programa que procura aproximar produtores e visitantes. A dimensão económica é outro dos eixos da feira. A área de expositores reúne empresas, produtores, associações e instituições locais e regionais. Também a gastronomia ocupa um lugar próprio. As tasquinhas voltam a fazer parte da Expodemo, com pratos e produtos regionais a integrarem a oferta durante os 4 dias. O domingo começa com a 27ª Rota das Terras do Demo, uma iniciativa que combina desporto e descoberta. Durante a tarde, a Expodemo recebe, então, no domingo, o programa televisivo Domingão, que encerrará os 4 dias de programação em Moimenta da Beira da Expodemo. Na educação, o Governo testa a fusão do primeiro com o segundo ciclo já no próximo ano letivo. O projeto piloto arranca em 2027-2028. O Ministro da Educação não adianta quantas escolas serão abrangidas, mas admite que gostava que este fosse um teste alargado. O Ministro da Educação, Ciência e Inovação espera que no próximo ano letivo seja possível testar em algumas escolas a fusão do primeiro e do segundo ciclos do ensino básico e, Fernando Alexandre, não adianta, no entanto, quantas escolas serão abrangidas pelo projeto piloto, mas admite que gostava que fossem bastantes. Vamos de ter um projeto piloto no próximo ano letivo, temos de fechar as aprendizagens essenciais, temos que olhar para a matriz curricular, idealmente, o que eu gostava, e vamos afinar o calendário para ver se é de facto possível. Era termos já alguns projetos piloto em 2027-2028, com a junção do primeiro e segundo ciclos, conforme afirma, então, Fernando Alexandre. A mudança está a ser preparada em conjunto com o Instituto de Educação, Qualidade e Avaliação, Educa. O objetivo é aproximar os dois ciclos, sendo que Fernando Alexandre explica que a alteração não significará necessariamente o fim do regime de monodocência no primeiro ciclo. A reforma deverá também passar por uma redução de carga letiva dos professores do primeiro ciclo, que hoje têm 25 horas semanais de componente letiva, face às 22 horas dos restantes docentes no início da carreira. As rendas podem subir até 2,56% no ano 2027. Coeficiente de atualização das rendas para 2027 resulta da inflação média registada nos últimos 12 meses até agosto, segundo os dados do INE. Os senhorios podem aumentar o valor das rendas até 2,56% em 2027, com base nos números da inflação de agosto que são confirmados pelo Instituto Nacional de Estatística. De acordo com os dados do INE, que confirmam os valores avançados na estimativa rápida divulgada a 31 de agosto, nos últimos 12 meses até agosto, a variação média do índice de preços, excluindo a habitação, foi de 2,56% de valor, que serve de base ao coeficiente utilizado para a atualização anual das rendas para o próximo ano, ao abrigo do novo regime do arrendamento urbano. O valor efetivo da atualização das rendas tem agora de ser publicado em Diário da República até 30 de outubro. Só após essa publicação é que os proprietários poderão anunciar aos inquilinos o aumento da renda, sendo que a subida só poderá efetivamente ocorrer 30 dias depois deste aviso. A taxa deste ano, então, para aplicar em 2027, representa uma aceleração face ao ano passado, quando foi fixada em 2,24%. Toda a gente sabe que no início do ano houve tempos negativos para o setor agrícola, o mau tempo provocou estragos e o Governo cria um período excepcional de candidaturas à conversão das vinhas afetadas pelas intempéries. Concede apoios com uma dotação de 5 milhões de euros, destinam-se a viticultores afetados pelas intempéries entre 28 de janeiro e 15 de fevereiro. A região de Viseu, com vários concelhos em risco elevado de incêndio, o IPMA coloca vários concelhos em perigo muito elevado e elevado de incêndio rural. São mais de 60 concelhos dos distritos de Viseu, Guarda, Coimbra, Leiria, Lisboa, Porto Alegre, Évora, Setúbal, Alveja, Évora e Faro, que hoje estão em perigo elevado de incêndio, segundo diz o Instituto Português do Mar e da Atmosfera. O Instituto colocou também mais de 40 concelhos dos distritos de Leiria, Santarém, Castelo Branco, Coimbra, Viseu, Guarda, Porto Alegre, Beja e Faro, em perigo muito elevado de incêndio. Na região, Nelas, por exemplo, está em risco muito elevado, enquanto os restantes concelhos se encontram em risco elevado. Segundo o IPMA, o perigo de incêndio rural vai manter-se muito elevado em algumas regiões, pelo menos até à próxima segunda-feira. O IPMA prevê para hoje no continente céu pouco nublado ou limpo, vento fraco a moderado e pequena descida da temperatura mínima e uma pequena subida da temperatura máxima, em especial na região sul. As temperaturas mínimas vão variar entre os 90 graus Celsius em Bragança e os 19 em Porto Alegre e Faro. E as temperaturas máximas entre os 23 em Aveiro e Viana do Castelo e os 34 graus em Évora.
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15h39, votos renovados de uma ótima tarde, uma boa quinta-feira com a sua rádio. Espaço musical até às 16. Prof Jam com a Namora em Bailar, depois DJ Telio com Wet Bad Gang, Álcool e Prazer.

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0: Festival de Jazz convoca solidariedade de artistas de 8 países. Músicos de 8 países, entre os quais Portugal, irão juntar-se entre 18 de setembro e 4 de outubro no 4º Festival Euro-Venezuelano de Jazz, em solidariedade com os afetados pelo duplo sismo de 24 de junho. O festival reúne artistas da Alemanha, Itália, Bélgica, Países Baixos, Polónia, Portugal, Suíça e da Venezuela, sob o lema Unidos na Diversidade, Unidos na Solidariedade, diz a mesma fonte. Sofia Ribeiro dará a conhecer a sua voz em representação de Portugal, ao lado do pianista colombiano Juan Andrés Ospina, num concerto agendado para 2 de outubro, no Teatro Municipal Pedro Elias Gutierrez, em Cátia Lamar, estado de La Guajira. Viviane com o Fogo Não Se Brinca, depois da Marisa Liz, com Mudar a Canção, com vários artistas.

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0: 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Bom, tudo postos para a edição da tarde, vamos a isso. Estamos por cá até às 17, juntos fazemos esta hora de emissão. 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Agora marque 254-582-544. Boa tarde.
7: Boa tarde, António Rocha.
0: Com quem falo?
7: Com a Alice em Papenela.
0: Tudo a correr bem, Alice?
7: Sempre a correr bem.
0: Ainda bem. Isso é que é preciso. Vamos ouvir o quê?
7: Tony Carreira.
0: Para dedicar a quem?
7: Vou dedicar ao João Vítor da Rio Dado, ao Daniel Abado Valpomelo, ao Carlos Abelino em Moimenta, ao Francisco e ao Grupo Pedra em Malha. E para todos os ouvintes e participantes.
0: Muito bem. Vamos à frase.
7: Farmácia Moderna, saúde e bem-estar perto de si a qualquer momento.
0: Está tudo dito. Um bom resto de dia, bom trabalho. Até à próxima.
7: Obrigado,
0: Alice. Obrigado.
7: Tony. Até amanhã. Tchau.
0: Abrimos com Tony Carreira, sonhador, sonhador.

0: Ora, aí está o Tori Carreira ao vivo com o Sonhador Sonhador, em Moimenta da Beira, para cuidar e bem da sua saúde, do seu corpo e também da sua imagem, Moura Farma e Farmácia Moderna. Muito boa tarde.
1: Boa tarde, José Luís Castanhador.
0: Que vamos ouvir hoje, José Luís?
1: Eu fiz Junior em Parishope, a dança do Peru.
0: A dança do Peru, para dedicar a quem?
1: A minha esposa, a muitos participantes e para a dança do Santo André, que forte abraço para que estejam igual. 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
0: Está tudo dito. Um abraço, até amanhã, José Luís.
1: Tchau.

0: Ora, está a dança do Peru com Delfim Júnior e os Impérios Show. 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Muito boa tarde.
1: Boa tarde, São Luís.
0: Ora, boa tarde. É ação em Moimenta.
1: Sim, senhores.
0: Muito bem. O que é que vai ser hoje, São?
1: Vamos ouvir Elvis Santiago, fim de semana.
0: Para dedicar a quem?
1: Toda a minha família, todos os ouvintes, a Dona Dourinha, para ti, para a Cristininha, com bom fim de semana. E um beijinho para vocês.
0: Vamos à frase.
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0: Mas, só não se esqueça, hoje é quinta, ainda falta a sexta.
2: Pois é?
0: Pois, é que está já bom fim de semana, mas pronto, de qualquer das formas fica a intenção.
2: Olha, pensei que era sexta.
0: Pronto, eu também me pareceu que pensava isso, por isso é que eu falei.
2: Se amanhã não conseguir...
0: Já fica a dada a mensagem, é isso. Um abraço, obrigado.
2: Tchau.

0: sexta, sábado e domingo com Elvio Santiago. Primeiros 16 minutos da edição da tarde aqui na sua Rádio Ribatávora, espaço do ouvinte. 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Muito boa tarde.
1: Boa tarde.
0: Falo com quem?
1: Lucas Gondomar.
0: E o que vamos ouvir, Lucas?
1: Vamos ouvir Bruno Marrone com o tema de bijuteria.
0: Sim, senhor. E para dedicar a quem?
1: Hoje é só para dedicar ao meu pai.
0: Muito bem. Sim, senhor. Como é que se chama o pai?
1: Paulo de Gondomar.
0: Muito bem. Vamos à frase, então, Lucas.
1: Pode me dar uma ajudinha?
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1: Farmácia moderna.
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0: Obrigado, Lucas. Até amanhã.
1: Até amanhã.

0: Bruno e Marrone ao vivo com bijuteria. Vamos atender mais um ouvinte, já vamos a isso. 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Muito boa tarde.
1: Boa tarde.
0: Com quem falo?
1: Com a Ana Dias.
0: Está a falar de onde, Ana?
1: De Chavães de Taboaço.
0: De Chavães de Taboaço. Muito bem, o que é que vamos ouvir?
1: Mas pronto, olha, aqui o pessoal que anda para mim pede Botafogo no terreiro, no terraço, no terreiro.
0: Botafogo no terreiro.
1: É, exatamente.
0: E vamos dedicar a quem?
1: Olha, dedicar ao meu primo Manel, que está a andar aqui a trabalhar, para o meu marido, para a minha prima, para os meus filhos que se encontram na Suíça, que é mesmo assim. Um beijinho muito grande para todos os ouvintes que estão a ouvir a Rádio Rabatável e para vocês. Pronto.
0: Muito bem, sim senhora, muito obrigado. Vamos à frase.
1: Oh, tenho que me ajudar.
0: Claro que sim. Farmácia Moderna.
1: Farmácia Moderna.
0: Saúde e bem-estar perto de
1: saúde
0: si.
1: Saúde e bem-estar perto de si.
0: A qualquer momento.
1: A qualquer momento.
0: Muito obrigado, Ana. Foi um gosto ouvi-la. Até à próxima.
1: Obrigada, é prazer. Obrigada.
0: Bota fogo no terreiro, amigos do Sobreposta.

0: Amigos do Sobreposta com Botafogo no Terreiro, 16 horas 26 minutos. 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Muito boa tarde.
1: Olá, boa tarde.
0: Com quem falo?
1: Com a Kiara de Vidas.
0: Hoje vamos ouvir o que é, Kiara?
1: Eu sou calceteiro do Jorge Loureiro.
0: Vamos a isso. Dedicamos a quem?
1: Vou dedicar aos dois senhores calceteiros que estão aqui a trabalhar em minha casa. E é só.
0: E vamos à frase.
1: Uma ajuda, se faz favor.
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1: A qualquer momento.
0: Obrigado. Até amanhã. Obrigado.
1: Até amanhã.

0: Ora, muito bem, Jorge Loureiro, sou calceteiro. 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Muito boa tarde.
1: Olá, Tony, boa tarde.
0: Dio lindo.
1: É verdade, ando no lagar a pisar sozinho.
0: Ora, o homem está abandonado, ninguém dá uma mão ao homem, sim senhor.
1: É verdade.
0: O que é que vamos ouvir, Dio lindo?
1: Vamos ouvir o João Claro.
0: A música do pastor, é isso?
1: É verdade.
0: Para dedicar a quem?
1: Para dedicar à mulher e às colegas que andam com ela na faia, e na Messé, para os filhos, para o genro, para a nora, para os filhos, quatro netinhos, para a Dona Andrina, e aí para os calceteiros, que deve ser o Vítor e o Joaquim. E olha, e tudo bom, pronto.
0: Sim, sim, vamos à frase.
1: Boa tarde a ti, com o resto.
0: Obrigado. 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
1: Farmácia Moderna.
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0: Um abraço e bom trabalho. Tudo a correr bem, Diolino.
1: Adeus, Tony.
0: Até amanhã. Obrigado.
1: Tchau.
0: João Claro e bem-vindo a Costa. Sou pastor.

0: Bom, escutávamos o João Claro e a Bem-vinda Costa com a música Sou Pastor. 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Olá, boa tarde.
1: Boa tarde, menino António Rocha.
0: Rosarinho Lamego.
1: É sim, senhor, e o menino em movimento.
0: Isso. Vamos ouvir o quê?
1: Aí, já melhorou.
0: Lá se vai a Morena.
1: Oh, lá se vai a Morena.
0: Para dedicar a quem?
1: Olha, vai para a dona Ilde Valfieira, vai para a dona Ondina em Alvito, para a dona Irundina também ao vinte, para a dona Armina em Vila Cheia do Mundo, para a dona Piedade em Moimenta, para a dona Goreto Santos também em Moimenta, e para a dona Odete de Arco e para o senhor António Sobrinho, para a menina Cristina, para o menino António Rocha, um beijinho para todos e para todos os ouvintes da rádio, não esqueçam do menino Tony, e ajude-me a frase.
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0: Obrigado, Rosarinho. Até amanhã. Obrigado.
1: Obrigado.

0: Lá se vai a Morena com José Malhou a 20 minutos das 17. É o espaço do ouvinte na sua rádio. Mais um ouvinte, mais um pedido. Era boa. Ia dizer boa tarde. Era, estava lá alguém, mas agora já não está. Pelo que a linha fica livre, desimpedida para si. 254-582-544. É só marcar e chega aqui e pede o tema da sua preferência. Vamos a isso. 254-582-544. Estamos já na reta final do espaço do ouvinte. Edição da tarde até às 17. A linha está, ou pelo menos estava livre, porque entretanto o telefone já toca. Olá, boa tarde.
1: Azar de uns, sorte de outros.
0: Ora, é isso mesmo, azar de uns é a sorte de outros. É o João.
1: É da Cimitela.
0: É da Cimitela. E vamos ouvir o que é, João?
1: Você é uma maneira que o senhor assim não tocou.
0: Uma do Américo, sim. Para dedicar a quem, João?
1: É só para mim, para si, para a Cristina, para a minha família. E não se esquecer de tocar se está no meu carapito.
0: Vamos ao que falta?
1: Mais linha, se faz favor.
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1: Farmácia Moderna e Mora Farma.
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1: A qualquer momento.
0: Obrigado, João. Um abraço e até amanhã.
1: Adeus,
0: Américo Silva e Carmita Azevedo, Cantigas ao Desafio.

0: 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Bom, estamos a 11 minutos das 17, o telefone toca, nós atendemos. Muito boa tarde.
1: Bom, boa tarde.
0: Boa tarde, com quem falo?
1: Com o Soares de Arcas.
0: Sim, senhor, o que é que vamos ouvir?
1: Daniel Saraiva, eu quero amar.
0: Para dedicar a quem?
1: É, para toda a família, para todos os amigos, para vocês aí.
0: Muito obrigado, só falta a mesma frase.
1: É, já agora é uma ajudinha, por favor.
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0: Obrigado, um abraço, até à próxima, obrigado.

0: Daniel Saraiva, eu quero amar-te. Estamos quase a fechar o relógio, não perdoa, ainda há tempo para uma última participação, já lá vamos. 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Vamos para a última de hoje. Muito boa tarde.
1: Muito boa tarde, Santana da Rocha.
0: Boa tarde, Hilda em Valfigueira.
1: Ai, que eu não gosto de fechar a porta a ninguém.
0: Pois, não, não, não. Mas pronto, vai ter que ser hoje. Hoje vai ter que ser. Vai ter que ser. Amiga Hilda, vamos ouvir o quê?
1: Anjinho.
0: Anjinho e Diana com a canção do Senhor, para dedicar a quem?
1: Olha, vou dedicar a todas as pessoas a quem costumo dedicar, que eu não sei se tenho tempo para mais também. E é pronto, para todos o auditório em geral. E para ir para a rádio também, tudo bom.
0: Bom, muito bem. Muito obrigado. Vamos à frase.
1: A frase. 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
1: momento.
0: A qualquer momento. Hilda, obrigado. Um bom resto e até amanhã, se Deus quiseres.
1: Realmente, até amanhã, se Deus quiseres.
0: Por hoje é tudo, amanhã estamos de volta para as duas últimas da semana, nos horários habituais, 11, meio-dia, 16, 17. Foi o espaço do ouvinte. Boa tarde.

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Boas primeiras de hoje para Lexi Jade com Misunderstood e os Train com este What If We Try. Esta quarta-feira as redes sociais das Spice Girls publicaram um vídeo misterioso que rapidamente levaram a especulações em torno de um regresso da girl band nascida nos anos 90. No teaser podia ver-se mesmo a escadaria que surge no videoclipe do Wanna Be. Contudo, pelas 14 horas, a decepção apoderou-se dos fãs, como rapidamente os comentários deixaram transparecer. O anúncio é, na verdade, da edição de Singles Collection, caixa com os 14 singles do grupo em diversas versões, que incluem CD, vinil colorido e também anunciando lados B, raridades e outros mimos, mas nada, nada sobre uma nova digressão. Fechamos a primeira sequência com Little Big Town, The Idea.

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0: Os Slipknot lançaram ontem, quarta-feira, uma nova canção intitulada Arsenal. Esta é, aliás, a primeira canção lançada pela banda de metal desde a edição do álbum The End So Far, em 2022. É também a primeira desde a saída do teclista e sampler Craig Jones, do baterista Jay Weinberg, que veio a ser substituído por Eloy Casagrande, e do DJ Sid Wilson. Trata-se da edição de estreia pela nova editora do grupo, a Sickest Records. À BBC Radio 1, citado pelo Blabbermouth, o vocalista Corey Taylor descreve a canção como pujante, uma vez que resume tudo aquilo que são.
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0: Marshmello com Cameron Whitecomb, Hollow. Depois Ellie Goulding com Ravers.

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1: Rita Red Shoes lança este mês um novo álbum, Fala, que conta com a participação de 11 autoras, entre as quais a Garota Não, Amélia Mus, Cláudia Pascoal, Joana Espadinha, Márcia, Mafalda Veiga ou Margarida Campelo. Em outubro, vai apresentar o trabalho em Lisboa e no Porto. Entramos nos últimos 20 minutos do Viva à Tarde. Nickelback com Leave Me Behind, Putri Ariane com Reborn.

13 minutos para as 18. Estamos quase a fechar a edição desta quinta-feira. É o Viva à Tarde com o melhor da música internacional.

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Bom, estamos de saída a relembrar os filmes que vão estrear hoje nas principais salas de cinema nacionais. O drama Filho de Ninguém, que tem realização de Safi Neblu, com Romain Duris, Cristiana Capotondi e Vitaya Pressingham nos principais papéis. O filme Hope, ficção científica, mistério e ação, com realização de Na Yong-jin. O documentário Oasis, Don't Look Back in Anger, com realização do Willem Lovelace e Dylan Southern. Magia e Sedução, Segredos de Família, comédia, fantasia e romance, com Sandra Bullock, Nicole Kidman e Joey King, realização de Suzanne Beer. E, finalmente, o filme português Santo António Casamenteiro de Lisboa, comédia, que tem realização de Ruben Alves e que tem no elenco nomes como Rita Blanco, Joaquim Monchique e Maria Rueff. Benny Blanco com Selena Gomez e Becky G, Te Olvido, e Luís Fonsi logo a seguir com Me Despido, para chegarmos às 18, já a seguir à hora informativa.

0: A principal associação de PSP marcou vários protestos, manifestações para Lisboa e para o Porto e promete agendar também uma manifestação nacional de protesto pelo facto de ainda não existir data para o retomar das negociações com o Ministério da Administração Interna. A Associação Sindical dos Profissionais da Polícia anuncia estes vários protestos a nível de nacional, a menos que exista um compromisso vinculativo para valorizar os salários já a partir do próximo ano. Paulo Santos, o presidente da ASP, esta tarde, numa conferência de imprensa em Lisboa, traçou um quadro dos problemas e das dificuldades dentro da Polícia de Segurança Pública, insistindo que continua por cumprir parte do acordo assinado em 2024, que aumentou o valor do suplemento de risco pago aos polícias. Para já está marcado um protesto, uma manifestação a 24 deste mês no Porto, a 8 de outubro em Lisboa. Está também agendada uma manifestação nacional para outubro, mas que ainda não tem uma data concreta. Paulo Santos, o líder da ASP, justifica-se.
1: A ASP, em reunião de direção, decidiu dizer basta a este contexto em que se encontra o Ministério da Administração Interna, em que se encontra as condições de polícias, um conjunto de problemas que nos levou a avançar para protestos. Iniciamos hoje mesmo com uma petição pública em defesa da segurança pública de qualidade em Portugal. Vamos avançar, naturalmente, por um conjunto de iniciativas em várias cidades do país, envolvendo as populações locais, os autarcas, os comerciantes, etc. E vamos também levar a efeito um conjunto de iniciativas, manifestações, desfiles, concentrações nessas mesmas cidades e depois terminaremos em outubro e vamos convidar os elementos da GNR a juntarem-se a esta luta com uma manifestação em Lisboa para, de uma vez por todas, dizer que é necessário investir e resolver os problemas que estão associados à Polícia de Segurança Pública.
0: Nestas declarações à RTP, Paulo Santos mostrou-se muito descontente com o Ministro da Administração Interna, lamentando que não responda à associação da PSP.
1: Tudo aquilo que é dito do ponto de vista político por parte do MAI soa-nos muita propaganda, porque nós não sabemos tão poucos porque é que as negociações foram suspensas. E falamos com o seu ministro, mas aquilo que nos dizem é que vai retomar as negociações, mas não aponta datas, não aponta resposta aos nossos ofícios, não identifica quais são as matérias que vai avançar e para quando. Por isso temos um acordo celebrado em julho de 2024, estamos em setembro de 2026, temos um conjunto de problemas que não afetam só os profissionais da PSP, mas toda a comunidade, todas as populações. Temos a PSP numa incapacidade operacional e aquilo que vimos da parte do Ministro da Administração Interna e do Governo no seu todo é muita propaganda, muitos anúncios que não têm qualquer correspondência à realidade e por isso nós tivemos que criar uma altura e de dizer que era preciso fazer pressão para que os problemas que existam sejam resolvidos.
0: A pressão está aí, com a marcação de vários protestos a nível nacional. Paulo Santos, o presidente da Associação Sindical dos Profissionais da Polícia, faz um apelo para estes protestos.
1: Queremos envolver todos aqueles que estão preocupados com a ausência de policiamento de proximidade, todos aqueles que dizem que não há polícias na rua. Por isso convidamos as populações, os comerciantes, os empresários, os autarcas, que se juntem a esta luta na defesa de uma segurança pública de qualidade. Mas temos que perceber que para termos esta prestação de serviço de qualidade é preciso respeitar os profissionais numa primeira fase, criar-lhes condições de trabalho, dignificar as carreiras para que possamos responder àquilo que são os anseios das populações.
0: A Associação Sindical dos Profissionais de Polícia fica à espera do Ministério da Administração Interna, mas para já, e tendo em conta que não há uma data para o retomar das negociações, a ASP anuncia vários protestos a nível de nacional, incluindo também o abaixo assinado que fica disponível nas redes sociais a partir de hoje e na página oficial desta que é a principal associação de socioprofissional de PSP, com Paulo Santos, como escutámos nestas declarações à TSF, a acusar o Ministro da Administração Interna de propaganda. Agendados para já, este mês, dia 24, manifestação no Porto, 8 de outubro, manifestação em Lisboa. A Concertação Social reúne-se na próxima semana com o Ministro das Finanças. Miranda Sarmento vai dar aos parceiros sociais detalhes sobre a proposta do Orçamento de Estado para o próximo ano. A reunião, como é habitual, é presidida pela Ministra do Trabalho. E a atualização do salário mínimo nacional deve ser também um dos temas da agenda deste encontro. O acordo tripartido que foi assinado para os anos 2025-2028 reviu em alta a trajetória do salário mínimo nacional, prevendo em 2028 1.020 euros. No próximo ano, e tendo em conta este acordo, o salário mínimo nacional terá de aumentar dos atuais 920 euros para 970 euros. Na sequência das legislativas do ano passado, no programa de governo foi estabelecida uma nova meta para toda a legislatura. O objetivo é ter o salário mínimo nos 1.100 euros brutos por mês em 2029. A ministra Palma Ramalho, questionada segunda-feira sobre uma eventual revisão em alta do valor que está previsto para o próximo ano, afirmou que aquilo que está em cima da mesa é o cumprimento da meta prevista no acordo, lembrando que teria de existir um novo acordo para que essa meta fosse alterada. Palma Ramalho sublinha que o governo não pretende fazer nenhuma alteração unilateral. Ainda esta tarde, o Partido Comunista Português reforçou a necessidade do aumento do salário mínimo nacional, tendo em conta o aumento do custo de vida com a crise energética à custa da guerra no Médio Oriente. Vasco Cardoso, dirigente do Partido Comunista Português, em conferência de imprensa, insistiu que enquanto os portugueses estão a ser sacrificados com este aumento do custo de vida, há lucros nas grandes empresas.
2: O PCP denuncia os lucros escandalosos que estão a ser alcançados à custa das condições de vida e da própria economia nacional. Por trás do aumento do preço dos combustíveis estão os lucros das maiores empresas petrolíferas do mundo, cada uma acima dos 20 mil milhões de euros só em 2025. A Galp, que nos últimos 3 anos obteve mais de 3 mil milhões de euros de lucro, já arrecadou neste primeiro semestre outros 800 milhões de euros. Na subida dos preços da alimentação, ovos, leite, carne, frescos, estão igualmente refletidos os lucros da grande distribuição alimentar. A resposta à situação que aí está exige outra política.
0: Uma política, diz o Partido Comunista Português, que passa pelo controlo de preços, pelo aumento do salário mínimo nacional. Nesse sentido, o Partido Comunista Português marcou para o próximo dia 17 de hoje, uma semana, um dia de protesto contra o aumento do custo de vida, pelo aumento dos salários e das pensões e pelo controlo dos preços. Nesta conferência de imprensa, o dirigente comunista Vasco Cardoso também contestou a decisão anunciada hoje pelo Banco Central Europeu de subir pela segunda vez este ano as taxas de juros em 25 pontos base. Christine Lagarde reconheceu que o Banco Central Europeu está à espera de uma inflação acima dos 2% por mais tempo do que aquilo que os governadores antecipavam, e também alertou que o inverno pode ser bastante agreste com a crise energética a acentuar-se. José Mulheres.
3: Pode ser o inverno do nosso descontentamento. A Presidente do Banco Central Europeu avisa que o choque energético pode vir a intensificar-se ainda mais.
4: The energy shock could intensify further.
3: O efeito desta crise energética tem reflexos nos outros preços e nos salários.
4: And its effects on other prices and wages.
3: Em especial, o preço do gás pode aumentar em virtude de um inverno super gelado.
4: An unusually cold winter coinciding with low storage levels. The longer energy prices stay high, the more likely they are to drive up broader inflation through indirect and second round effects.
3: Por outro lado, as tensões comerciais podem dar origem a cadeias de abastecimento globais mais fragmentadas. Assim, as perspectivas mantêm-se extremamente incertas.
4: The outlook remains highly uncertain.
3: Há riscos em alta para a inflação e em baixa para o crescimento económico.
4: Compared with June, the baseline projection for inflation in 26 is unchanged. What it has been revised up for 27 and 28.
3: Lagarde está a fazer contas a uma inflação global de 3% no final deste ano, 2,5% em 2027 e 2,1% em 2028.
0: O Presidente do Banco Central Europeu insistiu que as decisões são tomadas reunião a reunião e com base nos dados que existem, também reafirmando que com este nível de incerteza não se consegue antecipar qual vai ser o próximo movimento. Felipe Grilo, professor da Porto Business School e economista, lembra em declarações na TSF que o mercado já estava à espera deste segundo aumento das taxas de juro. E diz que encontra aqui, no entanto, duas novidades no anúncio que é feito pela Autoridade Monetária Europeia.
5: Por um lado, o Banco Central Europeu prevê uma inflação mais persistente para o próximo ano atingir valores relativamente altos face àquilo que era expectável. E, por outro, a atividade económica da zona euro até está acima do que era esperado, a mostrar mais resiliência. E isso, em conjunto, dá mais força para o Banco Central Europeu intervir, subindo as taxas de juro. Por um lado, intervém para ser proativo no controle da inflação e também para mostrar que está muito mais em cima da evolução da inflação do que estava, por exemplo, na guerra da Ucrânia. Mas, por outro lado, também o facto da atividade económica estar a mostrar-se mais resiliente permite ao Banco Central Europeu aumentar a taxa de juro, mesmo sabendo que não tem um custo tão grave do que poderia ter se a atividade económica não tivesse tão forte. E, portanto, como a economia europeia está a mostrar mais resiliência, o Banco Central Europeu sabe que consegue subir a taxa de juros sem pôr em causa, por exemplo, o desemprego.
0: Mas em caso de novos aumentos das taxas de juros, Filipe Grilo lembra que a situação, tal como já aconteceu no passado, é de preocupação, por exemplo, para quem tem crédito à habitação. O Congresso Espanhol aprovou hoje a lei que dá a nacionalidade espanhola aos nascidos no Sahara Ocidental até 1977, a altura em que o território estava administrado por Espanha. A lei foi aprovada com a abstenção do Partido Popular e dos Juntos pela Catalunha e com o voto contra do Vox. A aprovação acontece, Joana Rei, numa altura em que Madrid ainda tenta resolver a situação da crise migratória em Ceuta.
6: A lei vai beneficiar cerca de 200 mil pessoas e foi aprovada depois de 2 anos de discussão no Congresso. A iniciativa partiu do Sumar, sócio do governo. Na tribuna do Congresso, Tesh Sidi, deputada do Sumar de origem sahrawi, resumia assim a importância desta lei.
7: O povo do Saara Ocidental está há 50 anos em filas de burocracia para estrangeiros, com menores, até que um funcionário acabe por dizer que não existimos. Por isso, hoje, 50 anos depois, falamos do limbo jurídico ilegal. Com a aprovação desta norma, devolvemos, e sublinho, devolvemos, o bilhete de identidade espanhol aos sahrauís que um dia o tiveram e este Estado lhes tirou.
8: Aqueles sahrauís que um dia o tiveram e este Estado se lo quitou.
6: A aprovação da lei acontece em plena crise de Espanha com Marrocos, depois da entrada massiva de imigrantes em Ceuta no final de julho e com a oposição a acusar o país africano de instigar a entrada de migrantes. Marrocos, que reclama a soberania sobre o Saara Ocidental, ainda não se pronunciou sobre esta lei, mas é de prever que a decisão do Congresso não seja do agrado do país africano. Espanha sempre apoiou as reivindicações de autodeterminação do Saara Ocidental até 2022, ano em que o governo de Pedro Sánchez assumiu a proposta de Marrocos para que o Saara Ocidental fosse incluído como parte do território marroquino com um estatuto de autonomia próprio. A decisão foi muito polémica porque era a primeira vez que um governo espanhol alterava a posição do Estado em relação ao Saara Ocidental. Hoje defende o governo a aprovação da lei que dá a nacionalidade espanhola aos nascidos no Saara Ocidental é um ato de justiça restaurativa.
0: É uma lei que dá nacionalidade espanhola aos nascidos no Saara Ocidental até 1977 e também aos descendentes. O Fundo Monetário Internacional nega que afastou o economista português Ricardo Reis da corrida a economista-chefe do FMI por causa de críticas que ele fez à política económica de Donald Trump, muito em particular ao impacto das tarifas aduaneiras. Em causa está uma notícia do Financial Times, pela qual Ricardo Reis, que era o favorito ao cargo de economista-chefe do Fundo Monetário Internacional ter sido excluído à última hora do processo de seleção por ter questionado a validade económica das tarifas aduaneiras impostas pela administração de Donald Trump. A diretora de comunicação do Fundo Monetário Internacional, em conferência de imprensa já esta tarde, disse que a mensagem é bastante clara: o Fundo Monetário Internacional não exclui um candidato por causa da investigação académica, mesmo que essa investigação seja crítica das políticas adotadas por um dos membros, a administração norte-americana, sabendo-se que os Estados Unidos têm o maior peso no Fundo Monetário Internacional. Fontes próximas do processo recordaram à agência France Press que o próprio FMI alertou que as tarifas aduaneiras impostas nos Estados Unidos podiam provocar uma subida da inflação e ter um peso sobre as despesas das famílias. Dois aspectos que foram também salientados em algumas intervenções pelo economista português Ricardo Reis, afastado à última da hora desta corrida, a economista-chefe do Fundo Monetário Internacional.
9: Foi a informação em simultâneo com a TSF.
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0: 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Entretanto, a gerência de Canal Beira e Ferragens e Companhia informa todos os interessados de que precisa de funcionário com experiência para atendimento ao balcão.
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18 horas 35 minutos, hora informativa até às 19. No desporto, Primeira Liga Portuguesa de Futebol, para acerto de calendário, a partir das 20h15, Estrela da Amadora Braga, partida relativa à terceira jornada do campeonato. Liga dos Campeões, hoje há mais jogos, dois dos quais estão em tempo de intervalo. Fenerbahçe 0, Roma 1 e PSV Eindhoven 0, Shakhtar Donetsk 1. Às 8 arrancam Bayern de Munique, Bodoglint, como Leipzig, Manchester United, Sabá, Baku e Slavia de Praga, Lens. Não vive a vida dos outros. Daqui a pouco, informação com Veríssimo Santos. Lá para trás ficou o simultâneo informativo das 18 com a TSF.

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1: A Expo Demo abre a porta a 4 dias de festa em Moimenta da Beira. A Namoura, os Dama, o Wetbed Gang e à Toa são alguns dos nomes em cartaz numa edição que junta música, gastronomia, cultura e produtos da região. Há música até de madrugada, gastronomia, produtos regionais, exposições e atividades culturais. Durante 4 dias, Moimenta da Beira volta a receber a Expo Demo, um certame que chega este ano à 15ª edição e que mantém a maçã como uma das principais imagens da feira. Abre portas às 18 horas de quinta-feira, a inauguração oficial está marcada para sexta-feira à mesma hora e contará com a presença do Ministro da Agricultura e Mar, José Manuel Fernandes. A cerimónia será acompanhada pela atuação da Banda Filarmónica de Moimenta da Beira. A programação musical começa logo na noite de abertura, quinta-feira, antes de passarem em palco os À Toa. Será a vez de os 10 Passitos Dance Studio e da Dança Criativa Movimento Associação, e a noite depois prolonga-se com os DJ Ricky Nunes e Ruse. Na sexta-feira, a música regressa depois da sessão oficial de inauguração. A Orquestra Sem Notas abre a programação, seguindo-se a Namoura. A noite continua com o Missy Miles, DJ Pedro Costa e DJ Keitas, e no sábado concentrará então vários nomes mais conhecidos do cartaz, como sejam os Dama e o Wetbed Gang, que vão subir a palco, e estando o resto da noite entregue aos DJs Piratas e o DJ Ricardo Abreu, que assegurarão essa programação. A música divide contudo o protagonismo com uma proposta de outro género, Dragon Time, um espetáculo de teatro aéreo da companhia francesa Elixir. A componente cultural estende-se a outros pontos da programação. O 6º Festival de Estátuas Vivas volta a integrar o programa, levando para as ruas da vila uma iniciativa que combina performance e espaço público. A maçã, que está na origem da identidade da Expo Demo, mantém uma presença central. As tradicionais provas de maçãs e vinhos voltam a permitir conhecer diferentes produtos associados ao território e à produção local, num programa que procura aproximar produtores e visitantes. A dimensão económica é outro dos eixos da feira. A área de expositores reúne empresas, produtores, associações e instituições locais e regionais. Também a gastronomia ocupa um lugar próprio. As tasquinhas voltam a fazer parte da Expo Demo, com pratos e produtos regionais a integrarem a oferta durante os 4 dias. O domingo começa com a 27ª Rota das Terras do Demo, uma iniciativa que combina desporto e descoberta. Durante a tarde, a Expo Demo recebe, então, no domingo, o programa televisivo Domingão, que encerrará os 4 dias de programação em Moimenta da Beira, da Expo Demo. Na educação, o Governo testa a fusão do primeiro com o segundo ciclo já no próximo ano letivo. O projeto piloto arranca em 2027-2028. O Ministro da Educação não adianta quantas escolas serão abrangidas, mas admite que gostava que este fosse um teste alargado. O Ministro da Educação, Ciência e Inovação espera que no próximo ano letivo seja possível testar em algumas escolas a fusão do primeiro e do segundo ciclos do ensino básico, e Fernando Alexandre não adianta, no entanto, quantas escolas serão abrangidas pelo projeto piloto, mas admite que gostava que fossem bastantes. Vamos de ter um projeto piloto no próximo ano letivo, temos de fechar as aprendizagens essenciais, temos que olhar para a matriz curricular, idealmente, o que eu gostava, e vamos afinar o calendário para ver se é de facto possível. Era termos já alguns projetos piloto em 2027-2028, com a junção do primeiro e segundo ciclos, conforme afirma, então, Fernando Alexandre. A mudança está a ser preparada em conjunto com o Instituto de Educação, Qualidade e Avaliação, Educa. O objetivo é aproximar os dois ciclos, sendo que Fernando Alexandre explica que a alteração não significará necessariamente o fim do regime de monodocência no primeiro ciclo. A reforma deverá também passar por uma redução de carga letiva dos professores do primeiro ciclo, que hoje têm 25 horas semanais de componente letiva, face às 22 horas dos restantes docentes no início da carreira. As rendas podem subir até 2,56% no ano 2027. Coeficiente de atualização das rendas para 2027 resulta da inflação média registada nos últimos 12 meses até agosto, segundo os dados do INE. Os senhorios podem aumentar o valor das rendas até 2,56% em 2027, com base nos números da inflação de agosto que são confirmados pelo Instituto Nacional de Estatística. De acordo com os dados do INE, que confirmam os valores avançados na estimativa rápida divulgada a 31 de agosto, nos últimos 12 meses até agosto, a variação média do índice de preços, excluindo a habitação, foi de 2,56%, valor que serve de base ao coeficiente utilizado para a atualização anual das rendas para o próximo ano, ao abrigo do novo regime do arrendamento urbano. O valor efetivo da atualização das rendas tem agora de ser publicado em Diário da República até 30 de outubro. Só após essa publicação é que os proprietários poderão anunciar aos inquilinos o aumento da renda, sendo que a subida só poderá efetivamente ocorrer 30 dias depois deste aviso. A taxa deste ano, então, para aplicar em 2027, representa uma aceleração face ao ano passado, quando foi fixada em 2,24%. Toda a gente sabe que no início do ano houve tempos negativos para o setor agrícola, o mau tempo provocou estragos e o Governo cria um período excepcional de candidaturas à conversão das vinhas afetadas pelas intempéries. Concede apoios com uma dotação de 5 milhões de euros, destinam-se a viticultores afetados pelas intempéries entre 28 de janeiro e 15 de fevereiro. A Região de Viseu, com vários concelhos em risco elevado de incêndio, o IPMA coloca vários concelhos em perigo muito elevado e elevado de incêndio rural. São mais de 60 concelhos dos distritos de Viseu, Guarda, Coimbra, Leiria, Lisboa, Porto Alegre, Évora, Setúbal, Beja, Évora e Faro, que hoje estão em perigo elevado de incêndio, segundo diz o Instituto Português do Mar e da Atmosfera. O Instituto colocou também mais de 40 concelhos dos distritos de Leiria, Santarém, Castelo Branco, Coimbra, Viseu, Guarda, Porto Alegre, Beja e Faro, em perigo muito elevado de incêndio. Na região, Nelas, por exemplo, está em risco muito elevado, enquanto os restantes concelhos se encontram em risco elevado. Segundo o IPMA, o perigo de incêndio rural vai manter-se muito elevado em algumas regiões, pelo menos até à próxima segunda-feira. O IPMA prevê para hoje no continente céu pouco nublado ou limpo, vento fraco a moderado e pequena descida da temperatura mínima e uma pequena subida da temperatura máxima, em especial na região sul. As temperaturas mínimas vão variar entre os 90 graus Celsius em Bragança e os 19 em Porto Alegre e Faro. E as temperaturas máximas entre os 23 em Aveiro e Viana do Castelo e os 34 graus em Évora.
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0: 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E pronto, fica por aqui mais uma hora informativa na sua rádio. Foi a segunda edição desta quinta-feira, dia 10. Amanhã estamos de volta, 10, 11, 18, 19, nas duas edições habituais. Hoje é quinta-feira, a partir das 21, está por cá o Pedro Carvalho com o Via Noturna.

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Boa noite, bem-vindos a FIA Noturna, emissão para o dia 10 de setembro de 2026. Eu sou o Pedro Carvalho e vou estar convosco aqui até às 11. Abrimos com um excelente trabalho dos Evig Nat, chama-se Vaketiman. Desta vez escolhemos um tema com um título em inglês, Death, que é para nos facilitar a vida também, para não serem sempre títulos em norueguês, na verdade. Bom, seja como for, bem-vindos, obrigado por estarem por aí desse lado. Saudações de Moimenta da Beira para o Mundo. Começa hoje aqui também a Expo Demo, portanto, agora não, porque agora vão ficar a ouvir o nosso programa, mas depois, no fim, poderão dar uma saudada por lá. Dizer-vos então que para hoje vamos ter o disco da semana para os Liminal Sky, chama-se All Tomorrow's Darkness, será só na segunda hora, mas já fica aqui o anúncio. Vamos naturalmente ter mais uma passagem pelo Walter Hall, ele é o artista do mês em setembro, a propósito do lançamento do seu álbum Som da Palavra, volume 1, e no finalzinho, até porque se fosse vivo, Freddie Mercury teria feito 80 anos no final de semana passado. O nome de excelência desta noite é claramente para os Queen, para fecharmos a emissão de hoje, portanto, a começar bem fortes e vamos acabar relativamente calmos. Depois do Evig Nat vem o Doom dos Nacionais, o Dream of Bow, Catabases, a Marriage Among Ashes, assim o nome do novo álbum para a banda natural dos Açores, mas atualmente radicada na Escócia. Em 2026 vamos ouvir The Lament of Fithen.

Lindíssimo este tema de A Dream of Poe. E vamos então ao primeiro aniversariante da noite. É verdade, só tem 5 aninhos, faz hoje 5 aninhos o álbum Carrier, da banda germânica com o mesmo nome, Carrier. E o tema que vamos escutar é precisamente a faixa que abre este trabalho, Grimoire of Death. Foi lançado este Carrier a 10 de setembro de 2021.

simplesmente de arrepiar, este Our Place Among the Stars. Está no álbum 7 Dark on Fire dos Eden Bridge para este ano. Já agora, há uns aninhos atrás, os Lucid Dreams também lançavam uma coisa boa, jeitosinha. Eye of the Storm, aqui fica.

Então, primeiro com os Lucid Dreams, ouvimos Eye of the Storm e agora recuperamos também os Lynx em 2021 com Greenman. Será que em 10 de setembro de 2026 houve algum álbum das chamadas grandes bandas lançado? Claro que houve. Vamos recordá-lo agora. Agora tem 33 anos, ou seja, foi lançado em 1993. Chama-se Face the Heat. E pertence a quem? Claro, aos Scorpions.

Último aniversariante desta noite também é uma criancinha, faz apenas 5 anos hoje. O álbum Love and Glory de John Dallas, lançado então a 10 de setembro de 2021.

Já hoje tivemos os Lucid Dreams, agora tivemos os Lucid Dream. O álbum The Great Dance of Spirit é 2020, ouvimos Desert Class. Isto antes da primeira novidade desta noite, aliás, vêm as duas seguidinhas. Chamam-se Liquid Landscape, vêm dos Países Baixos. O novo trabalho chama-se Rogue Planet.

A segunda novidade mantém-nos no rock progressivo, mas leva-nos para um concerto ao vivo. O projeto chama-se Alcântara e o álbum chama-se precisamente In Concert. Vamos ouvir Logan.

blues de Leo Bilban, o soul de Luiz Lamont e o jazz de Walter Rolo como grupo do mês, ou artista do mês, se preferirem, todos os três antes do disco da semana que virá já a seguir, e já falaremos dele. Para já então, vamos então a mais um tema, às voltas, Walter Rolo.

Liminal Sky é um novo capítulo criativo de Jaime Gomes Arellano e Daniel Knight, que foram antigos companheiros dos britânicos Messenger. E este trabalho de estreia dos Liminal Sky, que se chama All Tomorrow's Darkness, é brutalmente belo e talvez por isso mesmo brutalmente desarmante. É isto que vamos ouvir já a seguir, dizendo-vos entretanto que o lançamento deste álbum ocorreu no dia 18 de junho pela Charisma Records e que, para além de Daniel Knight e do Jaime Arellano, também temos o Matt McKerney nos vocais e depois há um conjunto de convidados que iremos ter a oportunidade de ouvir, mas não vale a pena estar agora a citá-los todos, porque o que importa mesmo neste All Tomorrow's Darkness é a beleza que consegue ser colocada na música. Vamos a isso.

All Tomorrow's Darkness, Liminal Sky é de facto um grandíssimo álbum, lançamento pela Charisma Records. Ouvimos In Some Secret Universe, Forget Me Not, Penance, The Way of Heaven e The Algebra of Unknowing. Se fosse vivo, teria feito 80 anos no fim de semana passado. Freddie Mercury, o incontornável vocalista dos Queen, fez-nos repensar que se calhar era bom hoje irmos para um nome de excelência com os Queen. E é com eles que vamos até às 11, passando pelos álbuns de 75, A Night at the Opera, de 77, News of the World, e de 89, The Miracle. O resto é tudo conhecido, como sempre. São só grandes hinos. Daqui vamos para a Expo Demo. Desejo-vos também uma boa estadia, uma boa Expo Demo durante o fim de semana. Encontramos-nos no próximo quinta-feira. Até lá. Boa noite.

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